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0: Aldair Playboy.
1: Tamo junto, safadão. Eu não me sacio não, hein.
2: O moleque do sítio chegou, hein, fio.
1: E é que é viu.

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1: 7:01. 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
1: El grupo Tradición, estábamos escuchando otra música súper linda aquí en Buen Día. En la 100.5, esto que se llama O Cómo é que Utó. 7:23, momento de presentarles a ustedes otro episodio más del informativo Coamo.
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3: Hoje é segunda-feira, dia 20 de julho de 2026, e o Informativo Coamo está chegando novamente no seu rádio. Um ótimo dia para você, cooperado, e para você, amigo ouvinte de todas as manhãs. Hoje é o Dia do Amigo e o Dia da Lua. Reze nesta data para Santo Apolinário, o Bispo de Ravenna. Hoje também é o último dia da Lua na fase nova. Este programa que você ouve é uma produção da Assessoria de Comunicação da Coamo, que conta com reportagens de Antônio Márcio. O meu nome é Guilherme Boller e eu trago para você o programa da Família Rural e Cooperativista.
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3: A qualidade da semente é um dos fatores mais importantes para o sucesso da lavoura. E para mostrar tudo o que acontece antes que esse insumo chegue às mãos do produtor, a Coamo realizou na última semana a quinta edição do Tour de Sementes na UBS de Furnas, em Manuel Ribas, no Paraná. Durante o evento, cooperados de diferentes regiões tiveram a oportunidade de conhecer de perto os processos de beneficiamento, armazenamento, tratamento industrial e controle de qualidade das sementes produzidas pela cooperativa. Além de apresentar os investimentos realizados na unidade, o tour permitiu aos participantes compreender a tecnologia, os cuidados e a estrutura envolvidos na produção de sementes de alto padrão, fortalecendo ainda mais a confiança no trabalho desenvolvido pela Coamo. No programa de hoje, nós vamos ouvir a avaliação de cooperados que participaram dessa experiência e conhecer a importância da produção e da utilização de sementes dentro das propriedades rurais. Segue com o seu rádio sintonizado aqui com a gente para conferir todos os detalhes.
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3: A lua nova simboliza recomeço. É tempo de limpar canteiros, renovar vasos e reorganizar a sua horta. Faça uma boa compostagem com restos orgânicos e folhas secas, pois este cuidado agora será o combustível para o crescimento que virá com a lua crescente nos próximos dias. 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
3: Se alguns cooperados conhecem a qualidade das sementes na hora de plantar, outros participam diretamente de sua produção. É o caso do produtor Zaqueu Cândido da Silva, de Ivaiporã, que há vários anos atua como produtor de sementes para Coamo. Durante o tour de sementes realizado na última semana, na OBS de Furnas, ele teve a oportunidade de conhecer de perto a moderna estrutura de produção de sementes e ver como o produto colhido em sua propriedade é transformado no insumo que chega às lavouras dos cooperados de diferentes regiões. Na entrevista realizada pelo repórter Antônio Márcio, Zaqueu fala sobre os desafios da atividade, sobre os cuidados exigidos na produção de sementes e comenta a satisfação de contribuir para o desenvolvimento da agricultura por meio deste trabalho.
4: Seu Zaqueu, há quanto tempo o senhor já produz sementes para Coamo?
5: Há uns 5, 6 anos nós produzimos sementes para Coamo.
4: E como é que começou?
5: Começamos produzindo semente de trigo. E daí passamos para produzir de soja também e está indo bem, está dando tudo certo.
4: E qual que é a importância do senhor? Como é que o senhor vê produzir sementes?
5: Para a gente tem uma grande vantagem, né? Que a gente recebe um pouco a mais também, né? E acaba a gente tocando uma lavoura mais bem mais tratada, porque já se, né, tem uma semente melhor. Então para nós é bom, tem um rendimento melhor e tem dado certo.
4: E tem um cuidado diferenciado, como o senhor falou?
5: Diferenciado, todo diferenciado, umas aplicações a mais de produtos, né? Então a gente tem que trabalhar em cima da regra da Coamo, né? Então é muito bom. Você acaba produzindo uma semente boa e em quantidade maior também, né?
4: E como é que o senhor se sente, né? Sabendo que porque essa produção de sementes do senhor ali, muitas vezes é multiplicada, muitas vezes para produtores aí de toda a área da ação da Coamo.
5: Ah, isso é muito gostoso, você saber que você está produzindo uma semente que vai servir outras regiões, né? Como a gente também compra semente de outras regiões aqui para produzir semente também, que é o caso dos Zeus, que, né, andou produzindo aí uns 2, 3 anos, vem de outros campos do sul aí, né? Então isso é muito gostoso, é gratificante. E a gente trabalha com a Coamo aqui nesse setor é muito importante demais da conta. Hoje eu estou vendo o tamanho que essa UBS aqui, nós trabalhávamos com essa pequenininha aí, menor, né? Então é muito gostoso, muito gratificante trabalhar com a Coamo.
4: Da área que o senhor planta, né? Quantos por cento o senhor produz semente? Quantos por cento da área diz que é comercial?
5: Mais ou menos 50% do que nós produzimos é semente. Nós plantamos em torno de 200 alqueires, uns 100 alqueires é semente. Entendeu?
4: Essa safra agora que o senhor colheu, como é que foi a produção de semente? Foi boa?
5: Foi boa. Tivemos alguns danos mecânicos, que o clima não ajudou muito, né? Secava e enxugava. E deu alguns danos mecânicos, mas foi bom, foi satisfatório, aproveitou bem.
4: E o planejamento, né? O senhor já tem o planejamento da próxima safra já? O senhor já sabe a área que vai ser destinada para sementes?
5: Exatamente. 90 alqueires vão plantar semente. Vamos fazer semente para qual? As variedades é Nexa e mais algumas outras aí que eu não estou lembrando agora, que é por número, daí a gente esquece. Mas é todas dentro do padrão da Coamo aqui mesmo.
4: Zaqueu, o senhor falou do investimento, né? E ano a ano, como vem investindo para melhorar a qualidade da semente, para melhorar para o produtor de semente, para o usuário de semente, né? Como é que o senhor vê esse trabalho da Coamo?
5: Não, isso aí é prioridade máxima, né? Você vê uma estrutura dessa aí, o controle que eles têm aqui, é tudo de bom, né? Isso é muito maravilhoso para nós que mexemos com a agricultura, né? Então é muito bom.
4: E a semente que o senhor produz, o senhor entrega aqui em Furnas mesmo?
5: Entrego aqui em Furnas mesmo, aqui do lado, até 10 quilômetros daqui. É, Manarribas, no município.
4: O senhor sempre vem, entrega, mas nunca teve esse conhecimento de ver por dentro como é que é, né?
5: Igual hoje, não. Mas a gente já conhecia alguma coisa, né? E essa estrutura nova por dentro, não tinha visto ainda. É muito grande, é coisa linda. Muito bom.
4: Sai daqui mais animado, mais com expectativa de produzir melhor, saber que a produção do senhor no campo tem esse reflexo aqui também?
5: Ah, a gente sai aqui todo animado, né? Inclusive a gente vai ter que fazer aí uns melhoramentos lá no translado da lavoura pro caminhão e trazendo até aqui, mudar a bazuca, umas coisas aí para melhorar mais, para não ter os danos mecânicos, né? Então vamos ter que melhorar mais e vale a pena, viu?
6: Vale a pena.
5: É, vale a pena, é melhor.
3: A chegada da Coamo à região norte do Paraná trouxe novas oportunidades para os produtores locais. E uma das participantes do Tour de Sementes foi a cooperada Cláudia Aparecida Gumiero, de Bela Vista do Paraíso, que está iniciando seu relacionamento com a cooperativa e já destinou parte de sua área para o plantio de sementes Coamo. Durante a visita à UBS de Furnas na última semana, ela teve a oportunidade de conhecer pela primeira vez toda a estrutura de beneficiamento e tratamento. E compartilhe agora a sua visão sobre o evento.
4: É, pela primeira vez, né, cooperada há pouco tempo lá, a Coamo chegou também em Bela Vista do Paraíso, mas ela já destinou parte da área para sementes Coamo, né? E por quê?
0: Então, por ser uma empresa nova agora para a gente, a região, né, está precisando de um reforço para a gente. E pelo atendimento bom de toda a equipe, tudo antecioso, a gente está acreditando na credibilidade deles. E para a gente vai ser bom, porque é uma empresa grande, vindo de fora, né? Agora está tomando conta ali do norte do Paraná. E mais opções para a gente, e tanto em semente, como adubo, fertilizante, venenos, para a gente estar melhorando um pouco mais, né, a qualidade nossa na roça.
4: E conhecendo aqui toda a parte de estrutura das sementes Coamo, como é que é a expectativa, o que te chamou a atenção?
0: Primeira vez que eu venho. Primeira vez que eu estou conhecendo uma empresa desse tamanho. Estou admirada do que eu estou vendo e já estou tendo a certeza da semente que eu vou pôr lá na minha terra. Pela qualidade de tudo aqui. E a estrutura muito grande, né, tudo bem desenvolvido. Para mim foi uma surpresa grande. Não esperava tanto assim. Para mim está sendo muito bom.
4: É importante saber que pode ser que essa semente aqui que a senhora viu aqui, pode ser que esteja lá na propriedade daqui a pouco e a senhora viu o processo todo rigoroso de tratamento para ter qualidade mesmo, né?
0: Sim, com certeza. Essa semente aí que a gente está vendo, o processo de tratamento, já está sabendo que vai pôr lá na terra e daí depois que está na terra, é nós que vamos tomar conta. Até aqui nós já sabemos o processo que é confiante e a gente vai ficar firme e continuar com sementes Coamo.
4: E como é que tem sido o trabalho da Coamo com essa chegada no início lá em Bela Vista?
0: Olha, foi assim, meio que repentino, né? Foi um fechamento de uma empresa. Coamo chegou, a gente foi muito bem recebido, né? Todos eles bem atenciosos, né? A gente já começou, fez cadastro, atualizou as propriedades. Já entreguei safra da soja passada, agora vou entregar o milho agora para eles também. Vou ficar com Coamo. Para mim está sendo muito bom.
3: Você acabou de ouvir aqui com a gente as entrevistas realizadas com os cooperados Zaqueu Cândido da Silva, de Ivaiporã, e Cláudia Aparecida Gumiero, de Bela Vista do Paraíso, que compartilharam sua experiência após terem participado da 5ª edição do Tour de Sementes da Coamo. O evento foi realizado na última semana na UBS de Furnas, em Manuel Ribas, no Paraná, e contou com a participação de produtores de diferentes regiões da área de atuação da Coamo. Se quiser ouvir essas entrevistas novamente, você só precisa acessar a página do Informativo Coamo em nosso site ou então pesquisar pelo nosso programa nas principais plataformas de áudio.
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7: Eu trago agora a cotação dos produtos agrícolas com os preços praticados pela Coamo na praça de Ponta Porã na tarde de sexta-feira. A soja, saca de 60 quilos, ficou cotada a R$ 110. A saca de milho ficou cotada a R$ 43,60. Trigo tipo 1, R$ 70. Novamente, então, os preços praticados pela Coamo em Ponta Porã. A saca de 60 quilos da soja, R$ 110. Milho, R$ 43,60. Trigo, R$ 70. Lembrando que estes foram os preços praticados pela Coamo com base em Ponta Porã na tarde de sexta-feira.
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3: E assim nós vamos chegando ao final de mais uma edição do Informativo Coamo. Muito obrigado a todos que em mais um dia nos acompanharam aqui no rádio. Amanhã, nós estamos de volta trazendo para você uma nova edição do programa da Família Rural e Cooperativista. Um forte abraço para todos que nos ouvem e até o próximo Informativo Coamo.
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0: 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Buen día para Pablino, buen día para Gabriela. ¿Cómo estás, Gabriela? Buen día. ¿Qué tal el calor? 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Me pidió la música de Chayanne, Atada a tu amor. 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
2: 15 horas, 2 minutos.
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6: 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El bachatón de la L, Lola Índigo con Lucho RK. Minutos finales de Navegamos de este día lunes.

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0: Carlos Vives con Marc Anthony. Cuando nos volvamos a encontrar, estamos escuchando a las 19 horas en punto aquí en Control Remoto. Enseguida vuelvo con ustedes con más canciones y no se olviden, tenemos una entrada, ¿verdad, Roberto? Para Cinec, que queremos regalar esta noche.
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0: Exactamente, también Cinex preparó una promoción especial para los niños y jóvenes que están de vacaciones, Roberto.
1: Sí, una promoción espectacular de Cinex, Dina Ramírez, aquí ya te paso la promoción.
0: Sí.
1: Dice, del 13 al 24 de julio, los lunes, miércoles y viernes, los estudiantes escolares podrán aprovechar este super combo, una entrada, un pororó y una gaseosa por tan solo 55.000 guaraníes. Una promo imperdible para disfrutar las vacaciones en la pantalla grande. 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
0: Así mismo, ya vuelvo enseguidita.
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9: 19 horas, 3 minutos.
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